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0: bacana, cara. Marciano!
1: Obrigado, gente. Olha, esse cara me ligou.
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1: Queria muito. É, parceiro, do seu trabalho. Vocês cantam muito, cantam demais. Obrigado.

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4: 9:55.
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0: 10 e 18.
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0: 10 e 20.
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2: 10h51.
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0: 11 horas.
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0: 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Tá? Felipe Arnar.
1: Eu fui desses que falam.

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1: um presente.
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2: Como vocês são maravilhosos. Foi amor à primeira vista com vocês.
0: Obrigado.
2: Um prazer enorme estar fazendo parte desse sonho, de mais um sonho do Claudio Bai Rafael. Sou fã incondicional, vocês sabem disso. Muito obrigada, viu?
0: Obrigado, meu amor.
1: Uma salva de palmas, Marília Mendonça, gente.

0: 11:23.
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0: 11:30.
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2: Honra demais cantar com o trio Parada Dura, né?
3: Que prazer.

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0: isso, Brasil.
1: Obrigada, meus amores.
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3: Amizade é coisa simples, nasce naturalmente. Amizade é uma emoção verdadeira, parente do amor, conselheira da paixão, discípula da sinceridade. O verdadeiro amigo, aquele do peito, o amigo de fé, como se diz, tem sempre uma palavra de apoio, tem sempre um gesto que encoraja. Quantas vezes a amizade já coloriu as nossas vidas? O meu primeiro amigo foi meu pai. O verdadeiro amigo agrega, compõe, canta junto.

0: 12:30.
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1: 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Escuta aí, ó.

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0: superei.
1: Eu nunca vou te superar, Jorge.
0: Ainda não superei.
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1: Bruno Rosa, Leite Romário.
2: Cerveja de socorro, meu amigo. Essa é pra sofrer, viu?

0: socorro.
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1: A gente só vai saber se tentar, Lucas.
2: Só se tentar, Laura.
1: Vai ser o jeito.

0: sabe? Lindo. Foi demais.
1: Lucas Luco, Lauana Prado.
0: Lauana Prado e Lucas Luco. Obrigado.
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0: Vicky Smerck.
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0: 2h54.
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1: Galera, deixa eu contar uma história pra vocês agora. E pra contar essa história, eu quero convidar um grande amigo nosso, Renato Albani!
2: Bruninho Davi!
1: Vamos aí! O ano era 1992, Serra de Maracaju. Nascia José Cláudio Benedito. Poucos sabiam, na verdade ninguém. Mas naquele dia nascia o homem que mudaria o mundo, pelo menos o dele. Sempre foi apressado, nunca foi de coisa inteira. Nasceu de 7 meses e meio. Seu violão tinha 3 cordas, seu miojo 1 minuto e meio, seu patins era 1 pé só. Como se isso fosse um problema, é aquela história. Uma calça pro Saci Edu.

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Conheceu um fazendeiro cheio de história. Aí já eram dois. Papo vai, papo vem. Fazendeiro comentou que queria abrir um açougue lá na capital e precisava de alguém pra ajudar. Foi aí que Benedito parou e pensou: se tem duas coisas que eu entendo, é churrasco e ajuda. Bora dar.

as bênçãos do sertanejo. Desculpa, Goiânia. 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O gosto bom da bebida num dia, no outro o gosto amargo da ressaca. 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De festa em festa conheceu uma menina, meio desarrumada, meio bêbada, meio sei lá. E de tanto ela ser meio, o Benedito meio doido pensou assim: de meio em meio a gente vira um.

Palmas, essa de Nunca Te Vi, onde por conta do Benedito encontra-se a placa. 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

0: Guadalupe e Natal, mano!
1: Bruninho e Davi, que honra!
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2: 4h57.
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2: 5 e 1.
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0: 5:31.
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0: 5:35.
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1: 6:30.
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9: 6:33.
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13: 7 e 7.
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5: 7:36.
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5: 8:02.
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3: 8:05.
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1: 8h31.
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1: 8h35.
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3: 9:01, bom dia!
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0: Vamos lá. Então começar o sabadão.
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0: A partir de agora comigo, Sirineu Fedriz. Até o meio do dia, lhe fazendo companhia. 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Manhã gostosa, dia de céu claro, clima ameno, não tá frio, não tá calor, mas também não tá frio. E o Sabadão Sertanejo a partir de agora comigo, Sirineu Fedriz, até o meio do dia lhe fazendo companhia com muita satisfação e alegria, tá? Você participa também com a gente, indica a sua música através do nosso WhatsApp, que é o prefixo 14 e o número 99618-8790. Hoje, dia 11 de julho, 2026 é o ano. E a Canal Mais FM transmite na frequência 87,9. Você sintoniza no seu receptor analógico em toda a região da Zona Oeste, Noroeste, Zona Sul, Zona Rural. Piratininga também, nossas ondas sonoras chegam por aí. E pela internet, no nosso site oficial canalmaisfm.com.br e pelas plataformas e aplicativos de rádio online, estamos cadastrados em todos eles. Bom, até o meio do dia a gente vai trocando umas ideias, o programa só está começando, então aumente o volume aí que o Sabadão Sertanejo está no ar.
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0: César e Paulinho para abrir a programação. Cachoeira da Alegria.

0: Zezé de Camargo e Luciano, 200 anos aqui no Sabadão Sertanejo da Canal Mais FM. Tivemos ainda Teodoro Sampaio, Casaco Verde, e abrimos o nosso programa com César e Paulinho, Cachoeira da Alegria. 9 horas e 17, 9 e 18, portanto, agora já mudou. 9 horas e 18, mais precisamente, para você, Hora Oficial de Brasília, sempre no oferecimento das Drogarias Catedral. 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Na Catedral, linha completa de cosméticos e dermocosméticos, você pode conferir por lá. 9 e 19 agora, o Sabadão Sertanejo só está no início, até o meio do dia tem muita música boa, muita música bacana pra gente curtir, valendo a sua participação, você também indica a sua preferida, manda o seu alô através do nosso WhatsApp, que é o 99618-8790.
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0: Estrelinha, ela que se tornou uma, Marília Mendonça, cantando com De Paulo e Paulino.

0: João Pedro e Cristiano, Toma Conta de Mim. É o sertanejo romântico pra você também.
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0: Seja parte da nossa família. 9:27, tivemos ainda de Paulo e Paulino com Marília Mendonça, Estrelinha. Sabadão sertanejo no ar comigo. Cirineu Fedriz até o meio do dia. Agradeço, viu, a audiência. Agradeço aos parceiros também, patrocinadores. As participações que estão chegando. Mandar um abraço pro Tom Araújo, que nos dois últimos sábados ele esteve aqui fazendo a programação no meu lugar. Valeu, Tom. Mandou muito bem, hein? Mandou muito bem. Obrigado. Agora tem mensagens dos patrocinadores. Não saia daí, gente. Na sequência tem mais sertanejão bom pra você curtir aqui com a gente.
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0: Olha a hora certa, 9:32. Bom dia.

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0: Ataíde e Alexandre, Deus me livre. Antes, Fernando Sorocaba, Bala de Prata, agora 9h40, ou 20 minutos, faltando para as 10 da manhã de sábado. Bom dia para você. Cirineu Fedriz, hoje no Sabadão Sertanejo.
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0: Esta manhã do dia 11 de julho, é o dia do que hoje, hein? Daqui a pouco falo para você. Hoje é dia de São Bento, já adiantando, hein? Daqui a pouco trago toda a informação do que comemoramos no dia 11 de julho. Daqui a pouco tem a previsão do tempo também. Daqui a pouco já mando os primeiros alôs das participações. E deixa eu dar um recadinho que a PAI vai estar realizando no próximo dia 19, domingo que vem, portanto. Mais uma edição do Drive Thru Feijoada Solidária. A ação vai acontecer na sede da APAI, aqui na José Henrique Ferraz, quadra 20, no Jardim Ouro Verde, com retirada das marmitas entre as 11h30 e 14 horas, viu? Cada porção da feijoada serve até duas pessoas e acompanha arroz, farofa e couve. O valor é de R$ 60,00, com pagamento via Pix ou cartão. Os interessados em fazer a reserva podem chamar no WhatsApp da APAI, que é o número 99653-3327. Ou pelo telefone 3104-2847. Vou repetir os telefones para você, mas antes eu digo aqui que essa iniciativa tem como objetivo arrecadar recursos para a manutenção dos atendimentos oferecidos pela instituição às pessoas com deficiência intelectual e múltipla. Tá, então, portanto, no próximo domingo, dia 19, Drive Thru Feijoada Solidária, organizada ali pela APAI, que é a Associação de Pais e Amigos dos Excepcionais. Vai ser entregue a marmita, que serve até duas pessoas, e o horário de retirada será entre as 11h30 e 14 horas. Quem quiser adquirir, chamar nos telefones aí. Primeiro vou passar o WhatsApp, que é o 99653-3327. Ou no telefone 3104-2847. Essa fazia tempo que eu não ouvia. Leonardo canta agora. Cristal quebrado.

Jean Giovanni, Caçador de Corações, nosso Sabadão Sertanejo. Leonardo Cristal Quebrado foi mais uma também que você ouviu aqui com a gente. Agora 10 minutos faltando para as 10 da manhã. Bom dia para você que ouve a nossa programação. Obrigado, viu, pelo carinho, obrigado pela audiência. Ó, daqui a pouco, no bloco das 10, vamos ter o Momento Modão, gente. Um bloco só de músicas raízes, daquelas boas do sertanejo pra gente recordar. E hoje, olha, eu separei umas que a gente vai sair do habitual, viu? Vai ter umas boas aqui, umas duplas das antigas, não tão conhecidas como as de costume, né? Toda vez que fala moda de viola, vem na cabeça Tonico Tinoco, Tião Carreiro e Pardinho, Lourenço Lorival, Zique Zeca. Tem tantos outros nomes aí. Mas tem dezenas de milhares de outros também, não tão conhecidos, mas com músicas boas, né? Tião Carreiro e Pardinho, por exemplo, todos os CDs, né? Todos os LPs, todos os discos que a dupla lançou são músicas que são boas, né? São músicas que é incrível, né? A qualidade, as poesias das letras. Mas teve aquelas duplas que se destacaram apenas com uma música ou outra, né? E a gente vai procurar também relembrar essas duplas dentro de instantes. Hoje é 11 de julho. Hoje é dia do quê? Hoje é o Dia Nacional do Socorrista, gente. Uma data em homenagem aos profissionais que atuam na linha de frente do resgate e atendimento pré-hospitalar, como os socorristas do SAMU, bombeiros, aqueles que atuam, né, em equipes de emergência. Parabéns a todos os socorristas pelo dia de hoje, que também é Dia Mundial da População. Foi instituído pelas Nações Unidas e o objetivo desta data é conscientizar as pessoas sobre questões demográficas globais, com planejamento familiar, igualdade de gênero, pobreza e direitos humanos. Santos do dia, hoje também é dia de São Bento, festejado pela Igreja Católica em memória ao fundador da Ordem dos Beneditinos e padroeiro da Europa. É amplamente venerado pela sua famosa medalha de proteção espiritual. Estamos na fase da lua minguante, 192 dias já se passaram do ano, restam 173. A estação é inverno e o signo é Câncer. Mais clássicos chegando, agora é elas cantando pra gente. As Mineirinhas, Abra o Coração.

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0: Cama Fria com Christian Ralph, música de 1986. Dizem, né, que é a dupla mais afinada que já existiu nesse Brasil. Um minuto agora, faltando para as 10 desta manhã de sábado. Muito bom dia para você, Cirineu Fedriz. Cirineu até Fedriz. O meio do dia, me fazendo companhia. Ah, tem alôs para eu mandar, hein? Já já eu dou os alôs aqui, tá bom? Bastante participações chegando para gente no nosso WhatsApp, que é o 99618-8790. Agora é a vez dos patrocinadores darem seus recados. Na sequência, gente, vamos trazer o momento modão. Ah, hoje tá demais, hein? Hoje tá demais o momento modão. Então, não saia daí.
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Olá, estamos de volta com a melhor programação, agora 10 horas e 6, só daqui a pouco tem os alôs, viu? Bastantes participações chegando aqui pra gente no nosso WhatsApp, que é o 996188790. Até o meio do dia tem Sabadão Sertanejo. Lembrando que logo mais ao meio-dia, o Arthur comanda o canalzinho aqui na programação, e a programação segue sempre com um amigo em cada horário na sua companhia na Canal Mais FM. E agora chegou aquele momento modão, um bloco inteirinho daquelas raízes, e dessa vez a produção resolveu ir mais a fundo no baú ainda, hein? Foi lá cavucar, tirou aqueles LPs empoeirados, falou: opa, essa daqui tá esquecida, mas é boa, vamos recordar. E vamos então, olha, nesse bloco, ouvir Jacó e Jacózinho. Tem uma dupla aqui que, sinceramente, nunca ouvi falar, mas a gente já fez uma prévia dela aqui, é música boa. Faceiro e Fascinante. Vai ter Zé do Cedro e João do Pinho, essa dupla já conhecia. Lourenço e Lorival também, já é tradicional, né? Claro, tem que ter Tião Carreiro e Pardinho também. Bom, quem gosta de modão, dá o gás no volume aí, porque a gente abre com essa daqui, ó. Luiz Fernando.

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0: esse momento modão, eu disse que dava pra lá de especial. Recordamos aí Jacó e Jacozinho, Faz de Conta. Antes, Faceiro e Fascinante com Guerreiro Cantador. Zé do Cedro e João do Pinho com Fiel Caminhoneiro. Lourenço Lorival com Amizade Colorida. E ainda tivemos Tião Carreira e Pardinho com Empreitada Perigosa. E abrimos a programação também com Luiz Fernando e João do Pinheiro, Juramento Quebrado. Tá demais, né, gente? 10h26 agora. Uma ótima e abençoada manhã de sábado para você que ouve a nossa programação. Cirineu Fedriz, até o meio do dia aqui com você, viu? No Sabadão Sertanejo. E hoje tem o Arthur apresentando o canalzinho a partir do meio-dia também, viu? Daqui a pouco tem os alôs. Como que está nosso WhatsApp aqui? Nossa, muita gente mandando alô, muita gente pedindo música. Calma aí que eu já falo de vocês, viu, galera? Porque agora é a vez dos patrocinadores darem seus recados.
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0: Vamos lá então, 10h27, bom dia.
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0: Opa, que bom, hein, gente? Essas modas de viola, esses clássicos do sertanejo que a gente recorda. Só a Canal Mais FM tem esse diferencial de buscar modas de viola como essas que nós estamos ouvindo aqui. Milionário José Rico, os Gargantas de Ouro, Amante da Estrada, 10h35. Muito bom dia. Obrigado pelo carinho, obrigado pela audiência. Até o meio do dia. Cirineu Pedris com o
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0: Sertanejão aqui no Sabadão. Eita, que programa hoje que tá sensacional, hein? Só elogios das escolhas aqui da programação.

0: pessoal lá em Santo Antônio da Platina tá com a gente na audiência. Alô, Deusana! Pessoal também do Mercado Três Irmãos. Meu primo Tiquinho. Alô, Tiquinho! Forte abraço pra você. Pessoal lá da Gabiroba. Em Santo Antônio da Platina também. Com a gente na audiência. Quem mais? Oi, Isabel. Bom dia pra você que ouve a gente.
1: Bom dia, doutor Cirineu. Que Deus te abençoe muito.
0: Obrigado, viu, pelo carinho, obrigado pela audiência lá do Parque Nova Paulista, a Isabel. Amém, que Deus te abençoe também. A Ariane, Ariane tá aqui com a gente, toca o uísque gelo com o Zé Neto e Cristiano. Estamos ligadinhos na Canal Mais FM, manda um alô pra Sula, pra Michele, pra Rebeca, pro Leonardo e também para o Yuri. Estamos todos ligadinhos. Obrigado, Ariane, só faltou o bairro, de qualquer forma... A gente agradece a audiência. Também o Edilson Freitas do Jardim Silvestre. Toca Tiago Viola e Carlos Lima. A força do meu gogó. Ofereço a todos os ouvintes e vocês da Rádio Canal Mais FM. Uma rádio muitas vozes. Valeu, Edilson. Quem mais está com a gente? O Guilherme. Ô, Guilherme, bom dia.
2: Bom dia, Cirineu Fidriz. Aqui é o Guilherme Souza. Se possível, toca algumas das antigas de Sulino Marroeiro.
0: Claro, é com a gente mesmo.
2: A todos.
0: Valeu, Guilherme Souza. Também com a gente a Letícia, minha sobrinha. Um beijão também pro Arthur, que daqui a pouquinho comanda o canalzinho, logo mais ao meio-dia. Gil Cantor também tá com a gente. Bom dia para você, Gil. O Tom Araújo, grande Tom. Tom que me substituiu nos sábados retrasados. Tá aqui também. Com a gente participando, né, Tom? Um abraço.
3: Bom dia, meu amigo Cirineu Fedriz. Estamos ouvindo seu programa aqui em Araraquara. Embora para Bauru. Ouvindo e aplaudindo seu programa.
0: Obrigado.
3: Parabéns pelas músicas. Todas são maravilhosas. Não dá nem para pedir, porque você já, já tem um excelente gosto musical que alegra Obrigado. Nossas manhãs de sábados.
0: Valeu.
3: Cirineu, bom programa para você. Manda um abraço para Denise. Tudo de bom. Um abraço para todos os ouvintes da Rádio Canal Mais FM de Bauru. Uma rádio, muitas vozes. Bom dia para todo mundo.
0: Valeu, Tom. Tom também que trabalha com transporte, conduzindo caminhão, fazendo entregas. Tá aí rodando o trecho. Tá lá em Araraquara. Valeu, Tom Araújo. Quem mais está com a gente? O Dãozinho. Ô, Dão, bom dia.
4: Ai, bom dia, Cirineu Fedriz, aqui é a Valdete, aqui da Costa Júnior, quadra 7. Meu gato, você não toca uma moda bem gostosa do Teodoro Sampaio? Eu gosto do Teodoro Sampaio, viu? É de parede meia. Eu queria oferecer pro TT Boiadeiro, seu cachorro macabra, mandar um beijo pra Edima do 3 Amex, Serafina, Taem. Um beijo pro Dota, viu? Marcelo Dota, o Cremonês, viu? Um beijo pro Tom Araújo, Carlos Branco, pra todos os ouvintes, é muita gente, viu? E um beijo pra você, esse beijo da Val, meu gato.
0: Valeu! É o Dãozinho. Obrigado, viu? Ele que é de Piratininga, mas está sempre em Bauru também. E independente de onde esteja, tá com a Canal Mais FM ouvindo a programação. Também com a gente o Luiz Prado. Grande Luiz. Um abraço para você. Ele tá dizendo, bom dia, Cirineu, beleza? Tudo certo, beleza. Olha, não sei quem fez essa seleção dessas músicas, mas tá de arrebentar. Parabéns, estou gostando demais. Grande abraço para você e todos os seus ouvintes. Valeu, Prado. Luiz Prado, que é locutor de rodeio, locutor de rádio. Começou com a gente. Ei, Luiz, hein? Um abraço para você, meu amigo. Quem mais? A Nelly Verdó mandando um bom dia pra gente, pra todos os ouvintes. Trabalho abençoado, abraços. Valeu, Nelly. Também, quem mais tá com a gente aqui? Vamos ouvir.
5: Bom dia, Cirineu.
0: Bom dia.
5: Tudo bem?
0: Tudo bem.
5: Eu, Luiz Carlos, aqui do Ouro Verde.
0: Ô, Luiz.
5: Eu queria ouvir a música com o Leôncio e o Leonel. A viola e a estudante.
0: Boa.
5: Toca pra nós aí. Um abraço, que Deus te abençoe.
0: Amém. Obrigado, Luiz. O pessoal aí do Ouro Verde. Mais um alô na sequência, tem músicas. O Wendel Sampaio participando com a gente, tá na sintonia do Sabadão Sertanejo. Manda uma aí do Zezé de Camargo e Luciano. Irmão da Lua, e manda um abraço para o Ribeirinho Boca Rica e também pro Sidmar Neto e todos da equipe da Canal Mais. Valeu, o Wendel Sampaio. E agora eu atendo meu amigo Clodoaldo de Reginópolis, que indicou essa. Baltazar Violeiro e Martinho, eleitor envergonhado.
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0: Demais, hein? Esse programador tá demais.
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0: 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Cirineu Fedriz com o Sabadão Sertanejo. E a gente recordou aí mais uma do Peão Carreira e Zé Paulo. Voltei pra ficar. Cacique Pajé, a viola venceu. E além do Baltazar, violeiro e Martinho com o eleitor envergonhado. 10h48 agora, muito bom dia. Tem mais participações aqui. Deixa eu colocar a casa em ordem. Quem fala comigo agora, vamos ouvir esse áudio.
2: Oi, bom dia, Canal Mais. Aqui é a Renata, aqui do Parque Vista Alegre, perto da casa do garoto.
0: Opa!
2: E a sua, e a minha mãe Lúcia. Estamos aqui ouvindo vocês. Mande uma moda bem bonita aí pra nós e oferece pra nós. Ah, mande a Velha Porteira, que a minha mãe ama essa música.
0: Lógico! Obrigado, viu, Renata, sua mãe aí, sempre na audiência da Canal Mais FM. Pessoal do Alto Sumaré, né? Parque Vista Alegre, ali perto da casa do garoto. Valeu! Quem mais está com a gente? A Elis do Estoril. Oi, Elis, bom dia!
3: E sim, eu pedi isso, tudo bem com você?
0: Tudo
3: eu gostaria de escutar a música do Dick Renner, Tira a Roupa do Varal que Veste. Eu ofereço para você com muito carinho, para todos os meus amigos e familiares. Elis do Estoril, Boru, beijos.
0: Valeu, Elis, beijos! Também a Maria Cecília do Jardim Bela Vista. Muita gratidão para todos da rádio por essa seleção de músicas lindas. Ótimo final de semana a todos vocês e ouvintes. Abraços, valeu Maria Cecília do Bela Vista. Também Ribeirinho Boca Rica. Alô Ribeirinho, já sarou meu amigo? Ele que apresenta o Riqueza Sertaneja aos domingos. Tá dizendo também que a programação tá show, parabéns. Aquele abraço para você Ribeirinho Boca Rica. E agora a gente atende quem, o Luiz?
4: Bom dia, Sirineu. Tudo bem?
0: Tudo bem.
4: Eu, Luiz Carlos, aqui do Ouro Verde. Eu queria ouvir a música com o Leôncio Leonel, A Viola e a Estudante. Toca pra nós aí. Um abraço.

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0: Tem só modão bom pra você aqui, Viúva Rica com o Daniel cantando com Valderi e Misael, antes Barreirito Morto por Dentro. 11 horas e 1 minuto, bom dia pra você. Ó, quem gosta de modão, hein? Quem gosta de músicas raízes. Ah, tivemos ainda Leôncio e o Leonel, a Viola e a Estudante. Quem gosta de modão igual esses aqui, ó, amanhã tem o programa Saudade Sertaneja com o Tião Camargo, ele que entende tudo e mais tudo de moda de viola, das 9 ao meio-dia, viu? Ó, domingão de manhã, com modão, daqueles modão mesmo, nessa pegada aqui, ele vai estar apresentando amanhã. E também de segunda a sexta, o programa No Repique da Viola, das 17 às 19 horas. Tem o Carlos Branco também, viu gente, que apresenta o Bom Dia Viola, das 5 às 9 da manhã, com muita moda boa, sempre com você participando com a gente, interagindo, porque a Canal Mais FM é uma rádio muitas vozes. Nosso telefone WhatsApp para você sempre interagir, indicar, pedir a sua música é o 99618-8790. Vamos agora de apoio cultural? Eu volto na sequência, daqui a pouco eu falo sobre o churrasco da Vila Vicentina, que acontece amanhã, viu? No recinto Melo Moraes, esse evento que é já tradicional de muitos e muitos anos em Bauru. Daqui a pouquinho trago mais detalhes pra você, não saia daí.
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3: O intervalo é rápido, daqui a pouco tem mais músicas pra você aqui na Canal Mais FM.
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1: Léo Canhoto e Robertinho, o último julgamento. 11:10, bom dia.
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1: Sabadão Sertanejo segue por aqui comigo, Sirineu Fedriz. 11:10, bom dia pra você que ouve a nossa programação. Vamos mandar uns alôs aí pro pessoal dos bares. Alô, Cavalo! Pessoal do Bar do Cavalo. E ontem, ali perto, em frente ao vizinhão, teve festa julina, né? Teve um arraiá que foi organizado aí pelo Palhaço Filipito. Levou aí lazer e entretenimento para os moradores do entorno. Teve um palco ali, interdição daquela quadra da Avenida das Bandeiras. Foi uma festa muito linda. Não fui, mas fiquei sabendo. Parabéns aos organizadores por levar, né, esse lazer aos moradores. E o Bar do Cavalo fica ali atrás do vizinhão. Grande Cavalo, parceiro nosso. Fiquei de ir aí ontem também, não deu, mas talvez eu passe aí hoje, viu, ô Cavalo? E tomar uma naquele copo sujo. Um abraço também pro pessoal do Bar do Silvinho, lá no Independência, obrigado, viu? O pessoal também aqui do Paulinho, alô Paulinho, aqui na Uri Pinheiro Brizola, do lado da rádio, sempre com a gente na audiência. E amanhã, domingo, acontece a 65ª edição do Churrasco da Vila Vicentina. Gente, é a edição de número 75, 75 anos já, viu? Acontece amanhã a partir das 8 horas, vai ser no recinto Melo Moraes. É um evento solidário, com churrasco, praça de alimentação. Vai ter lá o show do Thiago Henrique, sorteio de prêmios, vai ter o Espaço Kids, também espaço para pets. O show com o grande Thiago, o Thiago Henrique vai cantar do meio-dia até as 14 horas, com o melhor da música sertaneja. E esse churrasco é um evento solidário, que visa arrecadar recursos para a Vila Vicentina, que atende, segundo a entidade, 80 idosos. Então, portanto, gente, tradicional churrasco vicentino amanhã no recinto Melo Moraes. Já que eu tô falando em evento, estamos no mês de julho se aproxima de agosto, que é o mês do aniversário de Bauru. E dia 1º, né, que é o dia do aniversário, vai cair num sábado, dia 1º de agosto. E vai ter grandes shows, hein, esse ano, para animar aí o público que vai ter a oportunidade de, no dia 1º, que é aniversário de Bauru, ter esse dia de feriado municipal. Mas os shows já começam na quinta, dia 30 de julho. Dia 30 de julho tem Guilherme Santiago. Depois, no dia 31, sexta-feira, tem Ramon e Rafael e Jefferson e Suelen. No dia 1º, dia do aniversário de Bauru, Três Palavrinhas e o cantor Dilcinho. E no domingo, dia 2 de agosto, tem Ana Castela. Showzaço, hein? Aí, gente, então, a agenda de shows que vai animar as festividades do aniversário de Bauru. Todos esses eventos acontecerão no recinto Melo Moraes.
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1: 11:14, seguimos com mais música.

0: Ronaldo Viola e João Carvalho, Amor Masoquista. Antes, Mato Grosso Matias foi pensando em você, 11h20. Bom dia, vamos trazendo a previsão do tempo.
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0: Olha, para este sábado, temperatura segue elevada, com sol entre nuvens. Já para amanhã, domingo, é previsto uma passagem de frente fria pelo estado de São Paulo, que vai aumentar a nebulosidade e possibilidade de chuva para Bauru. As precipitações podem ocorrer em forma de pancadas de intensidade fraca a moderada ao longo do dia. E com isso, traz declínio na temperatura, principalmente durante a tarde e a noite. Então pode esfriar aí amanhã, viu? Hoje a máxima ainda chega a 29 graus. Amanhã, domingo, a mínima já cai um pouco para 12, máxima aí não passa dos 24 graus. Vai ficar aí uma temperatura mais amena. E vai esfriar ainda mais no decorrer da semana. Na segunda, não tem previsão de chuva, há possibilidade somente para amanhã, domingo, tá? Mas na segunda, o tempo volta a ficar firme, mas com temperaturas amenas. Mínima prevista de 9 e máxima de 22 graus. Neste momento, aqui nos estúdios da Canal Mais FM, nosso termômetro marca 26 graus e a umidade do ar está em 40%. E 8%.
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0: Chitãozinho e o Chororó, a mais bonita das noites, aqui na programação Show da Manhã. Ou melhor, Sabadão Sertanejo, Show da Manhã é de segunda a sexta. Eu apresento as quartas e sextas também, viu? Olha, esse ano tem eleições para deputados, tanto estadual como federal. Tem também para senador, governador, deputado federal, falei, né? E para presidente. E falta 3 meses para o primeiro turno das eleições gerais, marcada para outubro. E o calendário eleitoral sempre vai trazendo limites e os prazos. Por conta disso, são voltados principalmente à organização da votação, definição das candidaturas e preparação da estrutura eleitoral em todo o país. Não é possível, viu, você eleitor que quer transferir seu título eleitoral desde o dia 7 de maio. Quem precisava transferir, transferiu. Quem não transferiu, agora tem que esperar passar o período eleitoral. Apesar que, quem é do estado de São Paulo, a eleição, você pode votar em qualquer lugar do estado, né? Então, se você mudou para Bauru, se a sua zona eleitoral não é aqui, você pode ir para a sua cidade. Você só não consegue transferir. Agora, nas eleições municipais, daí sim faz diferença. Quem perdeu o título, não tem problema. Se você tiver acesso ao e-título digital, você pode baixar ele de forma eletrônica, ou se você souber qual é a sessão, qual escola você vota, você pode ir também com um documento pessoal, porque lá tem a relação dos eleitores, onde é possível te identificar. Então é isso. Acontece também, até agosto, né, as convenções para definição de quem serão os candidatos, porque até então todos os pretensos são pré-candidatos, e com a convenção que formaliza quem de fato será candidato ou não, e a partir daí não é mais pré-candidato e sim candidato, mas também tem que respeitar o período de campanha eleitoral, é proibido se antecipar, pedir voto. E já que eu estou falando de política, de eleição, nesta semana eu vou assumir como vereador, por uma semana apenas. Eu sou suplente, o primeiro suplente do Partido Liberal, e os titulares da vaga, os vereadores eleitos, que é o Márcio Teixeira e o Cabo Elinho, eles vão se afastar por uma semana, terem um período de descanso, e eu, como sendo o primeiro suplente, vou assumir. Vai ser uma sessão só que eu vou acompanhar e participar na segunda-feira, mas será uma oportunidade também de eu expor o que eu penso, apresentar algumas ideias e projetos. Então, nesta segunda, eu vou assumir como vereador por uma semana, por conta de eu ser suplente do PL, e os titulares, tanto o Márcio como o Elinho, vão se afastar por uma semana. E segunda suplente, que é a Soraya, também assumirá. E eu convido a todos que queiram participar da sessão nesta segunda-feira, começa às 13 horas, eu estarei lá na Câmara, e é uma oportunidade também para eu aproveitar e agradecer os 1.576 votos recebidos, a qual eu me orgulho e honro a cada voto que tive. Infelizmente, por muito pouco eu não fui eleito. Por muito pouco. Teve candidatos eleitos com bem menos votos que eu, mas por conta desse cálculo complexo que é o chamado coeficiente eleitoral, acabou deixando eu na suplência. Mas assim, seguimos, né? Foi minha segunda tentativa, não desisto por aqui, quem sabe numa próxima a gente chega lá e poder, de fato, apresentar tudo que eu penso, as críticas, as reivindicações, as sugestões e tudo mais. Vamos mandando alô. Um abraço, eu falei aqui dos bares, né? Esqueci do Claudinho, lá do bar Genro da Geni. Grande Claudinho, dá o seu recado aí, meu amigo. Bom dia,
1: Cirineu. Bom dia, Canal Mais, família. Bom dia, Jardim Vânia Maria. Bom dia, Bauru. Aqui é o Claudinho do Bar Genro da Gini, passando aqui para desejar um bom dia, um feliz sábado, um excelente final de semana a todos. E manda uma boa para nós aí, Sirineu.
0: Claro.
1: É, pode ser do Milionário José Rico. Escolhe uma boa na agulha aí. Beleza?
0: Beleza.
1: Tchau, obrigado. Paz e bem, meu amigo. Paz e bem.
0: Paz e bem. Grande Claudinho do Bar Genro da Geni, lá no Vânia Maria. Amanhã tem aqueles assados, né, Claudinho? Quem mais tá com a gente?
2: Ô, Sirineu, bom dia. Bom dia. Bom dia. Tiririca. Ô, Sirineu, já que você tá falando de política, eu voto em Boribi. Eu posso justificar aqui em Bauru? Eu voto em Boribi. Eu posso justificar aqui em Bauru?
0: Pode.
2: Dá um salve aí. Pode. Você já tá falando de política? Você me lembrou, cara. Obrigado, viu? Dá um salve pra mim aí.
0: Claro, meu amigo. Bem colocado e lembrado. Basta ir em qualquer escola que esteja tendo votação e se apresentar para fazer a justificativa que você não está na sua cidade, a qual você vota que é Boribi, né? Pronto, resolvido a sua pergunta. Seguimos por aqui agora, 20 minutos faltando para o meio-dia. Tem João Paulo e Daniel, minutos finais do nosso Sabadão Sertanejo. Daqui a pouco tem o Arthur com o Canalzinho.
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0: Eita nós, que moda boa pra finalizar o nosso Sabadão Sertanejo. Roberta Miranda Marcas, tivemos ainda Zé Mauro e Arthur, Marvada Pinga, João Paulo Daniel, Rosto Molhado. E assim finalizamos o nosso Sabadão de hoje, que foi apresentado por mim, Cirineu Fedriz. E eu volto na quarta, hein, gente, com o Show da Manhã, nesse mesmo horário, aqui na Canal Mais FM, com muita moda boa. Tá chegando o Arthur. Vai dar sequência na programação com o canalzinho, bem animado. E continue ouvindo, continue interagindo e participando com a gente também, viu? Eu me despeço, mas a rádio segue aqui, é todo vapor com a sua programação. Um beijo no coração de cada um dos ouvintes, aos nossos amigos, parceiros, patrocinadores. Muito, mas muito obrigado também. Bom final de semana a todos, viu? Minhas últimas de hoje, Leandro Leonardo, Paz da Cama, depois vem Chico Rei Paraná, O Que Tiver Que Ser, Será. E como eu disse, gente, essa semana vou assumir como vereador por um período curto, uma semana apenas, porque eu sou suplente, o titular eleito vai se ausentar e eu vou ter essa oportunidade de uma semana estar ali no Legislativo Municipal, na Câmara de Vereadores. E já estou adiantando aqui para agradecer a todos que em mim confiaram o seu voto. Vai ser uma oportunidade por um período muito curto de tempo, mas para aprender um pouco como funciona ali a Casa de Leis Municipal, também algumas ideias que eu tenho em mente para apresentar e mostrar um pouquinho de trabalho em prol da nossa cidade. Beijo no coração de cada um de vocês e espero, quem puder, estar lá na sessão da Câmara na segunda-feira a partir das 13 horas. Eu ficarei feliz em vê-lo por lá. Tchau, gente!
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8: Boa tarde, ouvintes da Canal Mais FM. Olha quem está aqui, Arthurzinho, isso mesmo. Arthurzinho aqui com o programa...
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8: A sua companhia de todos os sábados, do meio-dia até as 2 da tarde, né? Almoçando aqui, escutando o Arthur, né? Só música boa. E aí, ó, também já aproveite e mande sua mensagem de texto ou de voz aqui no telefone 1499-618. Canal Mais FM, uma rádio, muitas vozes. E vamos de música? Aqui, ó. Produção me corrigiu. O telefone é 1499-618-8790. Às vezes eu esqueço mesmo. E vamos de música, então?
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8: Especial Bruno e Marrone e Chitãozinho e Xororó.
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0: família. Férias é tudo de bom, né? E eu quero que você toca para nós ouvir aí, Chitãozinho e Chororó, Som da Viola. Ofereço para todos os ouvintes do Canal Mais, ofereço para você, para sua mãe, para o Paulo, para todo mundo, para a Bisa que está ouvindo e para todos os ouvintes da rádio, tá bom? Tenha um ótimo dia de sábado, uma ótima programação, boa sorte e sucesso para você, lindezo da avó, beijos, fica com Deus, ótimo fim de semana.
1: Boa tarde, vó. Boa tarde, boa tarde. Tô aproveitando muito as minhas férias, viu? Tem alguém que tá aí me ouvindo que também tá de férias, só curtindo. Alguém que tá viajando, escutando aqui a Canal Mais. Vó, a sua música não vai dar pra tocar, porque a gente já tocou duas músicas do Titãozinho e Chororó. Mas eu vou mandar a música do Daniel pra você. Te amo cada vez mais, pode ser? Olha só quem está aqui com a gente também, a Valdete.
2: Ai, boa tarde, Arthurzinho, aqui a tia Valdete, aqui da Costa Júnior, no quadrado 7. Meu gato, você não toca aquele brega rasgado do Rick Renner? Será que eu vou berrar? Vai, vai, mu. Eu acho sendo traída, Arthurzinho, o Carlos Branco me traiu, viu? Eu quero falar você pro Tetê Boiadeiro, seu cachorro macabra, Edimo lá do 3 Américo, Serafim, Neta M. Um beijo pra Creuza Sobral, viu? Tiago da padaria do Ocan. Aí o Marcelo Dota, que eu adoro também. Um beijo pro Dota, viu? E um beijo bem gostoso pro Tião Camargo, viu, Jota? Todos os ouvintes da Canal Mais FM, que é uma rádio de muitas vozes. E um beijo da tia pra você, meu gato. Beijo da Val.
1: Um beijo pra você também, Valdete. Carlos Branco tá te traindo, é. Eu vou tocar sim a sua música do Rick Renner, viu? Um abraço.
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0: Ou será que eu já tô é berrando?
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0: Boa tarde a todos da Canal Mais FM. Eu gostaria de passar para desejar uma boa tarde para todo mundo. Um abraço para minha mãe Rose, que eu amo muito. Para o meu filho Arthur, radialista, que eu amo muito, muito, muito. E queria pedir uma música hoje do Chico Rei Paraná, Um Degrau na Escada. E desejar um bom final de semana a todos os ouvintes.
1: Olá, pai! Boa tarde, boa tarde! Ah, um abraço pra minha vozinha, né, Rosenice? É, e eu vou tocar sim a sua música do Chico Rei Paraná, Um Degrau na Escada. Só cuidado pra não tropeçar, viu? Olha só quem está aqui também, o André Vidraceiro. E o André colocou aqui na mensagem dele uma piada, viu? Só que eu não vou contar agora essa piada. Eu vou colocar ela no bloco de piadas. Então você que ficou curioso aí tem que ficar até o final pra saber a piada. Olha só aqui também. Um abraço, viu, André? Obrigado pela piada. Bom, olha só quem também está aqui. O Tiririca, pior que tá, não fica.
2: Ô, Arthur, é o Tiririca, 21, Tiririca, pior que tá, não fica. Gostaria de ouvir Na Sola da Bota, Rio Negro Solimões, e oferecer pra minha esposa Luzinete e pra todos os ouvintes da Canal Mais, uma rádio a muitas vozes, beleza? Um abraço a todos os ouvintes da Canal Mais, uma rádio a muitas vozes.
1: Isso mesmo, Tiririca, uma rádio muitas vozes. Vou tocar sim a sua música Na Sola da Bota, de Rio Negro e Solimões. Gente, e ele mandou uma foto aqui, parece ser uma galinhada com polenta. Que delícia, hein? Ô, Tiririca, traz uma marmitinha aqui pra mim. Brincadeira. Então vamos de música? Chico Rei Paraná, Um Degrau na Escada.

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1: Você sabia que ontem, dia 10, foi o Dia Mundial da Pizza? Que delícia! Mas você sabe de onde veio a pizza? Muita gente pensa que ela nasceu na Itália, mas a história começou há milhares de anos, quando os povos antigos já faziam um pão redondo. Depois, os italianos tiveram a ideia de colocar molho de tomate, queijo e outros ingredientes por cima. Foi aí que nasceu a pizza que a gente conhece e ama. A pizza mais famosa do mundo é a Margherita, feita com molho de tomate, queijo e manjericão. E eu adoro. Dizem que ela foi criada para homenagear uma rainha italiana. E olha só! Antigamente, as pizzas tinham poucos sabores. E hoje, existem centenas. Tem pizza doce, de chocolate, de sorvete e até de frutas. Prefiro uma mais gordurosa mesmo. As pizzarias também vivem inventando novidades, né? Já ouviu falar na pizza gourmet? Era uma pizza feita com ingredientes bem especiais e diferentes. Como fazer uma pizza de Big Mac ou de Doritos? É uma delícia! E tem outra invenção que faz o maior sucesso. A borda recheada, aquela de catupiry, de cheddar, né? Em vez de deixar a borda só de massa, ela pode vir cheia de catupiry, cheddar, chocolate ou outros recheios deliciosos. E não saia daí! Já já tem uma receita deliciosa e fácil de pizza de frigideira. E aí, gostou da nossa curiosidade?
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1: E vamos de participações. E olha só quem está aqui, a minha professora, Dani. Ela pediu uma música do Milionário José Rico. E um beijo, professora, eu vou tocar sim a sua música de Milionário José Rico. Olha só quem também está aqui com a gente, a Nelly Verdó. Ela tá mandando boa tarde para mim, para minha mãe. Tá adorando as músicas que tá tocando aqui no programa, né? Um beijo, Nelly. Olha só quem também está aqui, o Tião Camargo. Boa tarde, Tião.
3: Arthurzinho, boa tarde, tudo bem? Aí é o Tião Camargo. Eu tô aqui no Atacadão do Tajiba, tem muita gente ouvindo você aqui. Toca pra nós a Explosão de Amor com o Milionário e José Rico. Grande abraço.
1: Olha só, boa tarde, Tião. Ah, tá todo mundo me ouvindo aí. Um abraço pra todo mundo aí do Atacadão. E também vou tocar aqui a música de Milionário e José Rico. E olha que coincidência, minha professora e o Tião. Pedi uma música do Milionário José Rico. Um abraço, Tião. Olha, o Tião é locutor aqui da Canal Mais, né, Tião? Escutei o programa do Tião de segunda a sexta, né? E também tem amanhã, que é domingo.

0: Olá, boa tarde, Arthurzinho. Como é que tá? Tudo bem, menino? Aqui quem fala é Antônio de Souza Sandivi. Ô, Arthur, gostaria de ouvir uma música com Durval e Davi, Morena Cheirosa. Ofereço especialmente para você, para todos os seus familiares, para todos os meus familiares também. Para a Dona Edinha, Três Américas, Odessa, Sarafim, toda a família. Para Lula Monteiro, Rosa Branca. Seu Nelson, do Rosa Branca. Célia Souza. Para Dona Edinha, Três Américas, Odessa, Sarafim, toda a família, né? E também para Cleo Sobral e para o João Divaldo Caminhoneiro. Para todos meus amigos e amigos da Canal Mais FM. Alô, Arthurzinho, um abraço, entendeu? Canal Mais, uma rádio, muita voz. Bom programa, menino.
1: Boa tarde, seu Antônio. Boa tarde, boa tarde. Ah, seu Antônio, vou tocar sim a sua música Morena Cheirosa. Ah, um abraço, viu? Olha só quem também está aqui com a gente. O Ribeirinho Boca Rica. O Ribeirinho está na escuta, né, Ribeirinho? Na escuta. Um abraço, Ribeirinho. Então vamos de música? Durval e Davi, Morena Cheirosa.

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4: 1 e 5.
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0: Olha só quem está aqui com a gente, a Kátia. E ela mandou um boa tarde, Kátia. Tudo bem? Está tudo bem? Sim, e você, Kátia? E ela pediu a música Enquanto o Sol Brilhar, de Mato Grosso Matias. Um grande, um ótimo final de semana para todos os ouvintes da Canal Mais FM. Um abraço, Kátia! E eu vou tocar sim a sua música, viu? Gente, o Tiririca, pior que tá, não fica. Ele pediu uma música pra mulher dele, hein? E ele falou que se eu não tocar a música, ele vai apanhar na casa dele. E que será que Tiririca aprontou, hein, Tiririca? Mas vou tocar pra você não apanhar, viu? Olha só quem está aqui com a gente também, o Gil Cantor.
11: Alô, Arthurzinho. Boa tarde, Arthurzinho. Tô com cena e tamo junto, Arthurzinho. Você é o único locutor mirim do Brasil que eu conheço.
0: Olha!
11: E a gente gosta muito de você. Tamo junto, Arthurzinho. Valeu, um abraço.
0: Tamo juntos, Gil, um abraço. Fico feliz de saber o único locutor mirim que conhece do Brasil. Um abraço, Gil, e é isso. Então vamos de música? Enquanto o Sol Brilhar, de Mato Grosso e Matias.

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2: Vamos aprender a fazer uma pizza de frigideira? Pega o seu caderninho e a sua caneta pra anotar, hein? Um ovo. Uma xícara de farinha de trigo. Uma colher de sopa de óleo. Meia colher de chá de sal. Leite até dar o ponto homogêneo. Por último, uma colher de chá de fermento em pó. O recheio é a gosto, mas eu vou dar uma dica do meu recheio preferido. Esse recheio também poderá ser julho, né? É setembro. Bom, massa de tomate, fatias de mussarela e fatia de presunto a gosto. Não é julho, tá? Agosto. Ah, e não podemos esquecer o orégano, porque pizza sem orégano não é pizza, né? Misture todos os ingredientes da massa e coloque na frigideira. Depois, deixe a massa dourar por uns 3 a 5 minutinhos. Vire a massa e coloque o recheio a gosto. Pera. Vire a massa e coloque o recheio a gosto e tampe a frigideira e espere entre uns 5 minutinhos ou até dourar esse recheio. E pronto, é só servir e se deliciar. Faz aí e me conta, hein?
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2: E ela só quem está aqui com a gente, o TT Boiadeiro.
5: Boa tarde, meu amigo Inho, meu amiguinho Arthurzinho. O Arthur, é o TT Boiadeiro de Independência. Eu gostaria de ouvir uma moda aí do Rio Negro Solimões, boiadeiro e violeiro. Beleza? Oferecer lá pro rapaziada do bar do Ricardo Capuano, todo mundo lá do bar do Silvinho, os meus amigos da funilaria Robicar, no Nova Paulista, o Pelego, meu irmão, alô, meu povo. E a todos os ouvintes da Canal Mais, o Adãozinho e o também o Maurinho da Rosteirinha Nossa Aparecida. Beleza, Arthur? Arthurzinho, sou seu fã. Canal Mais é uma rádio e muitas vozes. Tchau, obrigado.
2: Ô, Tetê, boa tarde. Você é meu fã e eu também sou seu fã, Tetê. Um abraço pra toda essa galera aí do Tetê. Ô, Tetê, você conhece gente, hein? Um abraço, olha só quem está aqui com a gente também, a Dona Dilma do Três Américas.
6: Boa tarde, Arthur, que Deus abençoe a sua tarde. Arthur, manda aí, ela fez minha cabeça. Aí eu fiz pro Serafim, pra minha neta Em, pra minha neta Isadora, pra Sula, pra Lola, pra Cris Sobral, pra Mélio, pro São Antônio, pra nossa amiga Valdete, pro Tetê Baiadeiro, pra família do Chaco da Grama, pro nosso amigo Rosivaldo, pro pastor, pro Fofo Neto Canamais, pra todos os ouvintes, todos os mensariantes e todos os locutores. Principalmente aí pra você e toda sua família, que Jesus Cristo te proteja hoje e sempre. Abraço e beijo. Vamos escutar seu programa.
2: Vamos escutar meu programa, né, Dona Dilma? Boa tarde, Dona Dilma. Olha, ela mandou um abraço pra todo aniversariante, todo locutor, pra todo mundo, né, Dona Dilma? E eu vou tocar sim a sua música. Ela fez minha cabeça. Um abraço, Dona Dilma. Vamos de música? Boiadeiro e violeiro, Rio Negro e Solimões.

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Boa tarde, Arthur. Boa tarde. Manda uma moda aí. Manda do Mirosmar. É o Maurílio da Terra do Nunca. E ele quer a música Menino de Rua. Vou tocar pra você, viu, Maurílio? Um abraço.

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2: 1h30.
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2: Olha só quem está aqui com a gente, a Creuza Sobral.
3: Oi, Arthurzinho, boa tarde, família Canal Mais, que Deus abençoe essa nossa, esse nosso final de tarde, de sábado, o nosso final de semana, que seja de muitas bênçãos para todos nós. Arthurzinho, eu não vou pedir música, né, que as músicas estão ótimas, todas estão tocando, são ótimas e excelentes. Então eu ofereço toda a programação para todos meus amigos e amigas sem exceção, ou melhor, todos que fazem parte da família Canal Mais. Tô aqui, ó, como sempre, me divertindo e escutando a sua programação, tá bom? Ficam todos com Deus, que com Ele eu também estou. É a Creuza.
2: Boa tarde, Creuza. Boa tarde. Gente, deixa eu compartilhar uma coisa pra vocês. Semana passada, a Creuza me presenteou com vários presentes, também pra minha avó, pra minha mãe. Estamos muito agradecidos, viu, Creuza? Inclusive, o que eu acho que foi o melhor, um pudim que tava uma delícia. Muito obrigado, Creuza. Olha só quem está aqui com a gente também, o Maurício. Boa tarde, Maurício.
4: Oi, Arthur. Boa tarde, tudo bom? É Maurício, eletricista do Santo de Vez. Arthur, vê se você acha a música aí, o Barquinho, com Guilherme Silva. Toca pra nós aí, diferenciei pra vocês aí da rádio, pra sua avó que tá escutando você aí, né, na rádio, e pra todo mundo que curte o Canal Mais. Um abraço, boa tarde.
2: Boa tarde, Maurício, boa tarde. Maurício, ó, no meu sistema eu não consegui achar a sua música, mas eu vou mandar um piseiro bom aí pra você, viu? Um abraço, boa tarde. Zé Vaqueiro.

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1: Gente, por que os fantasmas são péssimos para contar mentiras? Porque eles são transparentes. Ó, agora piada lá do André Vidraceiro, hein? O que a minhoca falou pro agricultor? Prende as galinhas e solte o cachorro, que dos cachorros eu não tenho medo. O passageiro perguntou ao cobrador: quanto custa o ônibus? Ele responde: R$4. O homem diz: então manda todo mundo descer que eu compro.
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0: Guilherme Benuto.
1: Obrigado, Jorge.
2: Obrigado, Jorge.
0: Obrigado a vocês, cara. Prazer, a gente já tava devendo esse encontro aqui antes, há muito tempo atrás.
3: Gente, olha só quem está aqui, a minha avó Rose. Boa tarde, vó.
4: Boa tarde, Canal Mais. Boa tarde, Arthur Rafael. Olha a vovó aqui. O programa tá top, hein? Maravilhoso. Tô ouvindo essa boiadeiro, violeiro, maravilhosa. Arthur, ofereço esse programa maravilhoso para todos os ouvintes seus, né? Esses seus fãs de carteirinha. Que Deus continue abençoando a cada um deles, né?
3: Amém.
4: Esse locutor maravilhoso. Ofereço pro papai, pro vô Jata Reis, pra minha amiga Kátia Rúbia, pra Neide vizinha, pra todos os ouvintes, ok? Beijo, meu amor, te amo, viu?
3: Boa tarde, vó, boa tarde. Ah, você viu, né? Ela pediu pra que Deus abençoe todos esses ouvintes meus de carteirinha. É isso aí, todos vocês, meu fã, e eu também sou fã de vocês. Olha só que está aqui o Osni, lá do Parque Sergipe. Ele está pedindo a música de com Cacique e Pajé, Caminhoneiro Amigo. Obrigado e um bom sábado. Bom sábado pra você também, Osni. Boa tarde, um abraço.

0: boa viagem pelas estradas do Brasil.
1: Bom, e chegamos ao fim de mais um programa, né? Muito obrigado a todos os ouvintes que estiveram presentes aqui, que mandaram o seu áudio, né? A todos que estavam escutando e não mandou áudio, muito obrigado a todos que ouviram, tá? Então vamos para nossa oração. Santo anjo do Senhor, meu zeloso guardador, se a ti me confiou a piedade divina, sempre me rege, me guarde, me governe, me ilumine. Amém, amém para todos nós. Tchau, ouvintes. Um ótimo final de sábado para vocês. Um ótimo final de sábado para vocês, um ótimo domingo e uma boa semana. Muito obrigada a todos vocês. Fui!
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9: 1:58.

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4: 2h55.
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4: 2h58.
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1: 10h29.
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9: 3:59.
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9: 3:59.

0: 4h26.
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5: 5 e 2.
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12: 5h34.
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0: Beleza, estamos chegando por lá de cá para você. Muito boa noite, seja bem-vindo, seja bem-vinda. Essa é a sua rádio Canal Mais FM, operando a frequência modulada 87,9. E você já sabe, né? A sua rádio, a nossa rádio mais sertaneja de Bauru. Hoje, sabadão, gente, sabadão, dia 11 de julho, o ano é 2026. Muito prazer, Sidmar Neto Godeguese comanda a festa a partir de agora, aqui na sua 87,9. 18 horas em ponto, marco digital aqui da sua Canal Mais FM. E aí, como é que tá o seu sabadão, hein? Já se programou, preparado aí pra dar aquele rolezão com seu crush, com a sua cara metade, com o seu grande amor? Como é que tá as coisas aí? Bora lá então, porque a partir de agora eu te peço, fica comigo! E começando muito bem o programa de hoje, a gente começa com essa daqui, ó.
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0: Poeta e o sucesso na voz de César e Paulinho, depois da meia-noite. Também rolou por aqui o sucesso na voz de Fernando Sorocaba, 6 de janeiro de 2003. A participação de Itaeme, teve também Diego e Vitor Hugo, Lá Vou Eu, ao vivo pra você, né? E rolou aqui também a Marília Mendonça, Graveto, aqui na sua 87,9, a sua rádio Canal Mais FM, uma rádio muitas vozes. Muito prazer, Cid Marneto Goreguerzi comandando a festa. Nosso WhatsApp, você já conhece, você já sabe, é o 996188790. WhatsApp para você ligar, para você participar, mandar aquele beijão, aquele abraço, aquele recado, todo especial para quem você ama e quem você quer bem. Canal Mais FM, indo muito mais longe para ficar mais perto de você. Vamos lá, vamos com participação do ouvinte. Tem gente querendo falar com a gente. Fala, menina.
1: Boa noite, filho, que Deus abençoe a sua noite. Manda aquela música pedido de um pai. Aí eu ofereço para o Serafim, para a minha neta Anne, para a minha neta Isadora, para a minha filha Jéssica, para a Sula, para a Lula.
0: Certo.
1: Para a Crisa Sobral, para a Mel, para o seu Antônio, para a nossa amiga Valdete, para o Tetê Boiadeira, família lá do Chato da Grama, nosso amigo Rosivaldo, para o pastor, para o Fofo Neto do Canomaio, e para todos os ouvinte, para todos os mensalhantes e para todo o locutor, principalmente aí para você, para a princesa e toda a sua família, filho.
0: Beleza. Que
1: te proteja, hoje e sempre. Abraço e beijo. Ainda estou com a voz muito feia. Que Deus abençoe, filho. Ainda estou meia roupa. Que Deus abençoe. Abraço, beijão bem grande.
0: É, tá fácil não, né? Tempo deu uma virada, a gente tá bem resfriado pro lado de cá também. Vou pedir uma beijo no coração, beijão aí. Um abraço pro Serafim, a Jéssica, a Emily, toda a galera ligadinha com a gente. Aí no Três Américas, né? Três Américas, um. Valeu, gente. Obrigado pelo carinho de todos vocês aí. Uma ótima noite. Alô, Serafim! Vamos mandar um abraço aqui também, minha amiga Carlinha, já sintonizada com a gente. Oi, Neto, saudade, menino. Também tô com saudade de você, viu, Carlinha? A gente marca e nunca dá certo, né, Carla? Beijo no coração, obrigado pelo carinho da audiência, pela preferência. Ligado comigo também, deixa eu mandar um forte abraço lá pra minha mãe, a dona Miriam, dona Vila Paulista, ligadinha com a gente. Desde já eu peço a minha bênção pra senhora, tá bom, mãe? Ótima noite aí, que Deus abençoe grandemente, um ótimo final de semana. Também a minha avó, dona Lucita, ligadinha com a gente, o João Sidney e também Paulo Sérgio, a Maria Emília também tá ligadinha comigo lá na Vila Independência, o Aparecido também na Vila Independência ligadinho comigo lá no Edifício Ipanema. Valeu, gente, obrigado pelo carinho da audiência. 18 horas e 15 minutos, 18 e 15, deixa eu mandar um abraço também lá pro doutor Cirineu Fedrista, ligado com a gente. Valeu, doutor, obrigado pelo carinho, ótima noite aí para vocês aí, toda a família. Quem mais sintoniza comigo? A minha amiga Varusca, na cidade de Piratininga. Louvar, beijão, menina. Tamo junto, já chegamos pro lado de cá, Varusca.
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0: Tem Lourenço e Lorival. Pedido de um pai. Essa é pra gente matar a saudade, hein? 18h15, pra você, uma ótima noite.

0: E deixa eu dar um recado para você, utilidade pública, que na 87,9 é a unidade de pronto atendimento UPA Bela Vista. Procura por familiares ou pessoas que possam identificar um paciente que deu entrada na unidade neste sábado, 11/7. Trata-se de um homem não identificado, aparentando ter entre 35 e 45 anos, cabelo grisalho, barba grisalha e uma tatuagem tribal no braço esquerdo. Familiares ou pessoas que possam identificá-lo devem procurar o serviço social da UPA Bela Vista, localizada na Rua Marçal de Arruda Campos, quadra 4, mais breve possível. E aqui a gente prossegue a nossa programação normal. Agora são 18 horas e 27 minutos, 18:27. Tem indicação da Nath Souza. Alô, Nath, boa noite, menina. Obrigado pelo carinho da audiência, pela preferência. Mandou aqui a mensagem de texto. Boa noite, Sidmar Neto, sou Nath Souza. Gostaria de ouvir a música com César e Paulinho, Amor Além da Vida. Tenha um abençoado final de semana. Para você também, Nath, beijo no coração. Obrigado pelo carinho.
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0: Obrigado.
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0: Deixa eu dar um recado para você aqui, Utilidade Pública. A Diretoria do Sistema Viário e Transporte da Indurb, por meio do GOT, informa que as seguintes interdições para este sábado no Quarteirão 2 da Rua Márcio Leite de Toledo, das 5h30 às 23h59 para a Festa Junina. Quarteirão 2 da Rua Walter Beraldo, a partir das 7h30 para a pintura de faixas. Quarteirão 3 da Rua Royal Rocama, das 8 às 23h59 para evento comunitário. Quarteirão 5 da Rua Afonso Tepedino, das 8 às 23h59 para a Festa Junina. Quarteirão 3 da Rua Délio Remes de Oliveira Coragem, das 10 horas da manhã às 23h59 para evento comunitário. Quarteirão 2 da Rua Santa Francisca de Chantal, das 16 às 23h59 para a Festa Junina. Quarteirão 1 da Rua José Roberto de Vides, das 16 às 19 horas para evento religioso. Quarteirão 1 da Rua Landércio Micheletti, das 17 às 23h59. Quarteirão 6, 7 e 8 da Rua Aparecida, das 18 às 22h15 para evento religioso. Então fique atento, você motorista, que essas quadras dessas ruas vão estar interditadas. Esse foi o informativo da Rádio Canal Mais FM. Agora 18 horas e 38 minutos, 18h38 para você, muito boa noite. Vem comigo até altas horas, me proponha fazer a melhor companhia aqui na sua 87,9. É a sua rádio, Canal Mais FM, indo muito mais longe para ficar mais perto de você. Vem com a gente, vem com o Canal Mais FM, indo muito mais longe para ficar aí pertinho, lado a lado, colado contigo. Vamos lá, vamos mandar aquele boa noite, tudo especial, quem tá ligado comigo nessa noite, tem gente querendo falar com a gente, dá seu recado aí.
1: Ô, Cid Marfi mesmo, meu parceiro.
0: Fala, menino.
1: Ô, aqui é o Jorginho, meu irmão.
0: Beleza, Jorginho?
1: Aqui, Eduardo Marinho aqui, ó, assando
0: show
1: uma
0: de bola.
1: Carne com todo mundo aqui. Manda um abraço pra nós aqui, ó, Marão, Marcela, minha esposa, Marcão, Márcia, a Eliane, Betão, manda um abraço pra nós aqui, meu irmão. Forte abraço, tamo junto.
0: Manda beleza. Aí, manda. Beleza, dado o recado aí, Jorginho, um abraço pra você, a Marcela, toda a galera aí ligadinha com a gente, beleza? Forte abraço pra você, seja bem-vindo no 87,9. Nosso WhatsApp, você já conhece, é o 99618-8790. Esse é o WhatsApp para você ligar, para você participar. Deixa eu mandar um beijão também lá para minha filha Isadora, tá ligada com a gente. Valeu, Isa, beijão para você. Obrigado pelo carinho da audiência, pela preferência. Alô, Enzo, meu filhão também tá lá ligadinho com a gente. Alô, Gabriela, boa noite para você. Obrigado pelo carinho, filha. Quem tá ligado comigo também, a Lica. Alô, Lica, boa noite, menina. Alô, Raoni. A Raoni tá ligada com a gente. Alô, Betão. Betão tá ligado com a gente também. Valeu, menino. Um abraço para você. Obrigado pelo carinho da audiência e pela preferência. Tem Hugo e Thiago, a participação de Bruno Barreto. Quem é caipira agora?

tá aí o sucesso, o romantismo na voz de Jardi Jefferson. Só mais uma vez, 30 anos de história, né? Pulando inteirinha pra você aqui na sua 87,9. Canal Mais FM, uma rádio, muitas vozes, indo muito mais longe pra ficar em pertinho de você. Bora lá, gente! E aí, como é que tá o seu sabadão, hein? Cheio de compromisso hoje? Vai dar aquele rolezão com o crush? Como é que tá o negócio, hein? Show de bola, né? Tamo junto e misturado lá de cá. 996188790, minha amiga Varusca em Piratininga. Alô, Vá, beijão pra você, menina. Já toquei sua moda, viu? Já toquei, já creio que você não tava ouvindo o rádio então, hein, menina? Que é isso, hein? E falando em pira, deixa eu mandar um abração também pra galera de Cabralha Paulista. Um abração a todos vocês em Cabralha. Valeu, gente. Obrigado pelo carinho, tá? A galera da rádio também tá lá em pira, né? Isso, tá marcando presença na festa julina. Valeu, alô, Tom Araújo, Edu Nunes, toda a galera aí marcando presença em pira. Valeu, um abraço pra vocês aí e deixa um pouquinho pra gente aí também, viu? Logo mais a gente encosta por aí. Será? Agora 18h49, o Marco Digital aqui da 87,9 e aqui a música não para. Tem um sucesso, o romantismo na voz de Eduardo Costa. Ainda tô aí. Agora 18h47 pra você, uma ótima noite. Alô, Márcia Gomes, não encontrei o sucesso que você me pediu, tá, menina?

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0: Opa, estamos de volta, finalzão de semana, sabadão gostoso na Cidade Sem Limites. Seja bem-vindo, tá? Seja bem-vinda, muito prazer, me identifico por lá de cá. Sigmar Neto Goreguese comanda a festa até altas horas aqui na Mais Gostosa. Hoje antecedemos aí um pouquinho nosso horário, né? Por motivos maiores, mas sábado que vem a gente está aqui novamente, se Deus assim nos permitir, trazendo muito mais música e descontração para você. 996188790, tem gente querendo falar comigo. Quem quer falar comigo nessa noite? Fala, menina.
1: Oi, Sigmar.
0: Oi, boa noite,
1: família Canal Mais. Que Deus abençoe essa nossa
0: Amém.
1: Noite de sábado, o nosso final de semana, que seja de muitas bênçãos para todos nós.
0: Amém.
1: Sigmar, por favor, se der, você toca a música com Zezé de Camargo e Luciano, Flores em Vida. Eu ofereço a todos vocês da rádio, a todos meus amigos e amigas sem exceção, desejando uma noite linda e abençoada para todos nós. Fico muito com Deus, que como eu também estou, é a Creuza. Como sempre, ó, tô aqui, ó, me divertindo e escutando a sua programação.
0: Valeu, menina! Beijo no coração, obrigado pelo carinho da audiência, pela preferência, viu, Creuza? Tá ligadinha com a gente no Parque Jaraguá. Ô, Creuza, vou ficar devendo pra você. Só que não, né? Tem Zezé de Camargo e Luciano, Flores em Vida. Agora 18h58 pra você, uma ótima noite. Ai, que ódio, hein? Vem com a gente, vem pra canal.

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1: E aí, estamos de volta aqui na 87,9. Vamos que vamos. Aqui a música não para. Deixa eu mandar um abração também. Quem tá ligado comigo, meu amigo Gilson. É, tá lá no Nervosão, né? Tá lá no disque do Gilson, lá no Nervosão. Abração pra você, Gilson. Obrigado pelo carinho da audiência, pela preferência. Quem tá ligado comigo também, deixa eu mandar um abração lá pra minha amiga Carla. Também tá ali no Jardim Vitória, né? Alô, Carla. É, abração pra você. Obrigado pelo carinho. Não, não é você, a Carlinha aqui do Alto Paraíso já deu um alô, eu não, né? Não, não é você, não, é outra Carla, viu, menina? É, deixa eu mandar um abraço também lá pra Pri, a promotora da Claro, lá no Magazine Luiza. Valeu, Pri, beijão pra você, obrigado pelo carinho, ótima noite pra você, tá bom? Quem tá ligado comigo também, tem gente ouvindo a gente, alô, Bolonha, lá no Bolonha Tatu, um abraço pra você, toda a família aí, sempre sintonizada com a gente, na Tamandaré. A galera também no Bar do Cavalo, tá ligadinha comigo? Alô, Cavalo, boa noite pra você, boa noite a todos os amigos e clientes no Bar do Cavalo. Alô, Cidão, também próximo ao supermercado Confiança, aí na Vila Falcão. Logo mais a gente passa por aí, viu, menino? É, vamos passar e apertar a mueca aí, né? Valeu, Cido, um abraço pra você, obrigado pelo carinho da audiência. Um abraço também pro Joel, o Carlão e também meu amigo Netão, tá lá ligado com a gente. Valeu, a galera no Bar do Cidão. Quem tá ligado comigo também, minha amiga? Ah, vou mandar o alô, lógico que eu vou mandar. Tá sintonizadinha mesmo, né, menina? Obrigado pelo carinho da audiência, pela preferência. Galera no Zé Delivery, ali na Vila Falcão, né? Ali próximo à antiga delegacia, próxima linha do trem. Quem tá lá, minha amiga Bianca. Alô, Bia, beijão pra você, menina. Obrigado pelo carinho da audiência, viu? A hora que a gente sair daqui já vai estar fechado, né? Ou não? Vai até que horas hoje aí, o Zé? Fala pra mim. Até as 22, então beleza, a gente dá uma passadinha por aí pra enxugar uma lata, tá bom? Abração, Bia, obrigado pelo carinho da audiência, pela preferência. A galera também tá lá no posto de gasolina, né? É ali onde tem o Zé Delivery, ali próximo à linha do trem. Um abraço pra vocês aí, viu? Obrigado pelo carinho, tá torando o som por lá de lá. Minha amiga Carol, também na Vila Falcão. Alô, Carolzinha. Beijão pra você, menina. Obrigado pelo carinho da audiência, pela preferência. Também a mãe Elisângela tá ligadinha com a gente. Valeu, viu? A galera mora ali próximo ao Confiança, né? Valeu. Obrigado pelo carinho da audiência e pela preferência. Pediu e agora tem.

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Tá aí o sucesso na voz Ana Castela, Solteiro Forçado, rolando inteirinha pra você que nasceu 87,9, Zé Neto e Cristiano, Ferida Curada. E teve também o Ibaldi, né? É dose dupla do Zé Neto e Cristiano pra gente curtir aqui de montão. 996188790 é o WhatsApp pra você ligar, pra você participar e mandar aquele alô todo especial pra quem você ama, quem você quer bem. Vamos lá, ainda tem um pouquinho de tempo pra gente participar juntinho, você aí e eu aqui. O que nos separa é apenas um simples alô, uma mensagem de texto, uma mensagem de voz, e a gente se introduz aí, hein? Bora lá então mandar aquele recadaço pra quem você ama, quem você quer bem. Nessa noite eu me proponho a levar o seu recado onde quer que a pessoa amada esteja.

0: Certo isso? Tá frio, viu? Tá frio. O negócio tá estreito aqui, sei não, sei não. Agora são 19 horas e 20 minutos, aqui a música não para.
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0: Eduardo Costa, alô? Comigo, a fila anda. Agora 19 e 20. Boa noite.

0: tá aí o sucesso na voz de Eduardo Costa. Comigo, a Vila Anda, rolando inteirinha pra você. Abração lá pro Pelego, no Jardim Ouro Verde, no Bar Alô, meu povo. Valeu, Pelego. Boa noite pra você. Obrigado pelo carinho. Quem tá ligado comigo também, a galera na Vila Independência. Valeu, Wallace. Boa noite pra você, menino. Obrigado pelo carinho, viu? Sempre ligadinho com a gente aí na Vila Independência. Quem tá ligado comigo também, tem gente ouvindo a gente. É o meu amigo Francisco. Alô, Francisco. Também o seu Antônio, a galera no Santa Ede Virge, sintonizadinho com a gente, né? Valeu, obrigado pelo carinho da audiência, pela preferência. E a gente vai tocar moda agora, essa aqui é a moda do meu avô, né? É, se foi, mas deixou os modão aqui pra gente curtir, né? Sidmar e Germanito aqui, a composição do meu avô, Sidmar. A gente curte agora o Buraco da Mulher.
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0: Vamos. Deixa, deixa. Deixa, menina, deixa.
1: É o sucesso aí na voz de Pedro Paulo Matheus. Deixa rolando inteirinha pra você. Eita, nós, a gente ouve esses modões. A gente lembra aí, né, do fundo musical, bailão genial. É brincadeira, né, rapaz? É, surtava essa moda aí. Ei, mas eu vou te contar, não é fácil não, viu? Não é fácil não. Esse negócio de risca-faca aí, vou te contar, rapaz. Eita, nós. Agora são 19 horas e 36 minutos, 19h36, 996-18-8790, WhatsApp para você ligar, para você participar e mandar aquele alô para quem você ama, quem você quer bem. Deixa eu mandar um abração também, minha amiga Valdete, tá na cidade de Piratininga, ligadinha com a gente. Valeu, Val, beijão para você, menina, obrigado pelo carinho da audiência. Agora são exatamente 19 horas e 39 minutos, 19h39. A gente gira agora, produção. Não? Dá tempo de mais uma? Bora então, vamos escolher uma moda aqui. Hã? Ah, sim, verdade, né? Essa vai lá pra Valdete. Cadê? Não tem aqui não, moço. Tem não. Ixi, tiraram a moda daqui, rapaz. O que tá faltando de moda pro lado de cá, vou te contar, tá certo? Meu amigo Zé Roberto tá na sintonia com a gente, já mandou o áudio aqui. Vamos ouvir o Zé, então. Ô Zé, dá seu recado aí, menino. Fala aí, ajuda nós a fazer a programação. Dá o seu recado.
2: Boa noite.
1: Noite.
2: Zé Roberto, sou do Jardim Ivone.
1: Fala, Zé Roberto.
2: Curtindo, como sempre.
1: Show de bola.
2: Meu rádio não muda de estação, porque é a canal sempre.
1: Valeu, menino.
2: Que Deus abençoe grandemente todo
1: você
2: mundo,
1: também.
2: Patrocinador, participante, todos que ouçam essa rádio. Que Deus abençoe grandemente a vida de todos. Um abraço para todos. Uma rádio e muitas vozes.
1: É isso aí, meu amigo Zé Roberto, tá ligadinho com a gente no Jardim Ivone, né? Um abração pra você. Eu preciso passar aí qualquer hora apertar a sua munheca, viu, Zé Roberto? Um abraço pra você, a filha aí, toda a família ligadinho com a gente no Jardim Ivone. Agora a gente ficou mais longe, né? Estamos mais longe agora, nós estamos pro lado de cá agora pra passar. E quando nós tava aí pro lado do Meiridota, era facinho, né? Rapidinho a gente dava um pulo aí, mas agora nós tá longe, viu, Zé Roberto? Mas não aparece por aí qualquer hora apertar a sua munheca, meu filho. Vamos lá, vamos de moda, tem essa daqui, ó. Tem Renan e Silvio. Senta, que é de menta.

0: tá aí o sucesso na voz de Saia Rodada, Beber, Cair e Levantar. Antes também teve Renan e Silver, Senta, que é de menta. Ai, que ódio, hein? Deixa eu mandar um abraço pro meu amigo Claudemir Venâncio, tá ligadinho com a gente também. Alô, Claudemir, o boteco tá aberto aí, rapaz. Como a gente conhece o botequeiro, né? Por que será, gente? É, nós não bebe, né? Nós não bebe. Hã? Meu Deus do céu, depois que a gente mudou ali, né? O negócio tá meio estreito, né? Ai, ai, ai, ai, ai, complicado, né? Aí chegando nos botecos, pessoal, lá vem um locutor, né? Ei, laia, não é fácil não, não é fácil não. Agora 19 horas e 46 minutos, marco digital, geração 87,9. Termômetros permanecem 25 graus, tempo e temperatura. Ai, que ódio, hein? Hora de ir embora, será que vai estar bom? Hã? É, vai estar bom, vai estar bom. Vai estar chique, bacanizado. A gente tá naquela caminhada estreita agora, né? Bom demais, né, gente? É pra manter a forma depois de... Hã? Depois de 70? Ah, tem que cuidar, viu? Tem que cuidar. É rapidinho pra gente ficar doente, né? Hã? E quem é que quer ver? Quer nada, quer nada. Vai ficar largado, abandonado. Ai, tem jeito não. Que a gente faz, né? Que a gente faz? Fala pra mim, hein? Não tem o que a gente fazer. Essa é a realidade, né? Porque chega um ponto que ninguém mais quer. Ninguém mais quer. Vai jogando, ah, quer sim, ela apontou, eu quero. Para com isso, deixa disso, menina. Quer nada, quer nada. Manda outra mensagem se você quer mesmo. Deixa eu ver se você quer. Ah, tem jeito não. A gente sorteiro só se fizer assim pra arrumar alguém, ó. César Menotti, Fabiano.
1: Estou apenas.

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1: É isso aí, a música que você quer, a gente toca pra você. Mal Mal por aqui, mas cobiçado e assediado pelo sexo feminino. Ô, Mamal, que é isso, bebê? Deixa de conversa fiada uma hora dessa. Abre um dreyer aí pra gente beber, pô. Manda uma dose pra cá, Uripinheiro Brizola 97 no Alto Paraíso. Pode mandar, viu? Manda aqui que a gente bebe pro lado de cá também. Valeu, Mamal. Um abraço pra você, menino. Obrigado pelo carinho. Segura, peão. Quem tá ligado comigo também, vai, locutor. Eita, homem da voz bonita, demais da conta, uai. Eita, valeu, a família Garli, que tá ligado comigo, valeu, viu? Satisfação imensa, meu parceiro. Bom demais receber a sua participação, viu? Pode ter certeza, fala aqui, ó, sem sombra de dúvida. Falo pra todos ouvir, né? Te amo demais, viu? Você é um parceirão aí, um abraço pra você, dona Sandra, esposa, toda a família aí, que Deus abençoe, proteja e guarde sempre vocês, viu? Foram amigos e parceiros que Deus colocou aí no decorrer do caminho, da caminhada do Neto, e a gente só tem que agradecer, tá bom? Meu amigo Wesley é do Alho Garli, que alô, dona Sandra, um abraço pra vocês aí, obrigado pelo carinho, e conte comigo sempre, viu? Quando tiver de pé aqui, nós vai bambiando, mas nós vai que vai. É igual bambu verde, enverga, mas não quebra. Se quebrar, já era também, né? O verde, se quebrar, não tem jeito. Wesley, essa daqui, ó.

tá aí o sucesso Matheus e Cauã, rolando inteirinha pra você, Litrão aqui na 87,9. Boa noite, Ribeirinho Boca Rica, tá ligadinho com a gente também. Valeu, Ribeiro, volta quando pra rádio, vi? Bora trabalhar, domingo que vem já tá aqui já? Bora trabalhar, Ribeiro, um braço pro você, meu filho. Obrigado pelo carinho da audiência, pela preferência. Ô, Wesley, essa daqui, ó. Cadê a dona Sandra, tá aí perto? Puxa ela aí. Agora vai, hein? Tem Raça Negra a vida inteira, participação de Eduardo Costa. Ó, simbora.

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3: Agora na Canal, 19 horas e 58 minutos.
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3: Agora na Canal são 20 horas e 3 minutos.
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3: Beleza, estamos de volta. Que era mais gostosa. Sua rádio Canal Mais FM, a mais caipirinha de todas, né? Não confunda a frequência com a melhor programação do seu rádio, tá? Canal Mais FM, indo muito mais longe pra ficar mais perto de você. Lembrando, amanhã, então, a partir das 12 horas, tem o programa Riqueza Sertaneja com Ribeirinho Boca Rica, das 12 às 15 horas, né? Valeu, Ribeiro. Um abraço pra você. Ótima programação. Seja bem-vindo novamente à família Canal Mais FM. Tá bom, meu querido? Abração pra você, morrendo de saudade, viu? Não garanto que eu vou conseguir passar aqui, apertar sua munheca, não. Mas já deixo aquele abração guardado aqui dentro do estúdio. Quando você abrir aqui, pum, já cai aqui, tá bom, morrer? Um abraço pra você, obrigado pelo carinho. Melhoras pra você aí sempre. E tenha certeza que eu te admiro demais, tá bom? Ribeirinho Boca Rica. Vamos lá, gente, agora são 20 horas e 4 minutos. Gira a última hora de hoje. 996188790 é o WhatsApp para você ligar, para você participar. Sei não, viu? Sei não se vai dar certo isso aqui. É. Seu Wesley. Tá certo esse negócio aqui? Hã? Olha lá, o homem até ficou mudo, sumiu. Rapaz, sei, deu bom, né? Dá até medo. Dá até medo, gente. Ai, meu Deus do céu. Vamos ver. Vamos tentar, meu trem. Aumenta o som aí, DJ.

0: Opa, agora sim, né? Tem um sucesso aí da minha amiga Márcia Gomes, está na Vila Ipiranga.
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0: Os 10% a gente deixa pro garçom, né não?
1: Tá aí o sucesso, né, gente? Rolando inteirinha pra você, Maiara e Maraíza, 90-10. Rolando inteirinha aqui na sua 87,9. A indicação da Márcia Gomes na Vila Ipiranga, né? Tá ligadinha com a gente. Valeu! Um abraço pra você, obrigado pelo carinho da audiência, pela preferência, tá bom, menina? Obrigado pelo carinho, um abraço a todos vocês aí na Vila Ipiranga, sintonizaram com a gente. Agora são 20:09, a gente tá girando os últimos minutos de hoje. Ai, que ódio, hein? É, tá dando hora da gente ir embora, não tem jeito não, né? Fazer o quê? Tudo que é ruim dura pouco, graças a Deus dura pouco, né? Já pensou se o que é ruim? Aí vocês não aguentam eu aqui mais, meu Deus. Uma vez por semana já tem gente que, né, Tô, pelo amor de Deus, não aguento mais você. Olha que só vim no sábado, hein? Imagina se eu viesse 2-3 vezes na semana. Aí vocês iam fazer abaixo assinado aqui. Ia mandar o Neto embora. Faz isso comigo, não! Vamos lá, aqui a música não para, tem essa daqui.
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1: O sucesso na voz de João Neto e Frederico mata minha sede. Wesley, valeu, viu? Obrigado aí. Meu novo DJ, né? Meu programador aqui.
3: Está

0: Obrigado.
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0: A Prefeitura de Bauru realiza o programa Férias no Vitória. 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

Acabou. Daí o sucesso na voz de Eduardo Costa. Acabou o amor. Rolando inteirinha pra você, graça 87,9. Música e informação pra você. 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E aqui você já sabe, aqui você tem um amigo a cada horário pra comunicar bonito e gostoso com você, viu? É o... a rapinha do tacho aqui sobrou eu, né? O piorzinho aqui. Eita, nós, tá feio o negócio, viu? Tá feio. Pessoal fazendo abaixo assinado pra tirar. Eu vou nada. Jamais, jamais, daqui eu não saio daqui, ninguém me tira. Ai, que ódio, hein? Vamos mandar um abraço, gente, deixa eu mandar um abraço aqui também. Meu amigo Antônio Alves, alô Antônio Alves, alô menino, alô menina. Deixa eu mandar um abraço também quem tá ligado comigo. Boa noite, canal Mais, manda um alô aqui no Independência pro Felipe e pro João. Obrigado, tá dado o recado aí então, mandado um abraço pra vocês aí. O Felipe e o João na Vila Independência. Ah, tá. Você tem um litro? Não, eu queria tomar dois hoje. Um litro só não vira, Pri. Tinha que ser dois, viu? Dois litros. O que, que eu faço com um litro só? Eu bebo e você vai ficar olhando? Aí não dá, bebê. É brincadeira, né, rapaz? É, tá ouvindo, tá lá ligadinha, né? Tá certo, então, menina. Obrigado pelo carinho, tá? Abri lá do Magazine Luiza. Valeu, menina. Obrigado pelo carinho da audiência e pela preferência. Mas é verdade, né? Fala a verdade, gente. Hoje o tempo tá proporcional pra tomar aquele vinho. Deixa eu gravar um áudio aqui enquanto eu falo. Porque se der bom... Cadê? Deixa eu achar aqui. Hã? Não, esse aqui é só um... A gente só tá lançando algo pra ver se vai dar certo, né? Porque hoje, sabadão... Não, tô sem dinheiro, tô duro hoje. Dinheiro que tinha, a gente pagou conta, velho. Se não paga, não tem jeito, né? É, que feio. Feio o quê? Feio falar que tem dinheiro aí, você vem em casa, nós não tem nada. Ah, não, tô duro. Tô duro. Hoje é sabadão, o que que adianta? Tô duro. Ai, que tudo. Mas hoje tava bom, viu? Tava bom pra tomar um vinho, né? Um vinho. Pode ser aquele... Como que é o nome? Hã? O Pérgola, que delícia. Você já tomou aquele vinho Pérgola? Não é propaganda não, mas é realidade. Que vinho gostoso, viu? Se você não tomou, gente, experimente o vinho Pérgola, viu? Uma delícia para você tomar acompanhado, melhor ainda, não tem igual, viu? É o famoso abre, é vinho Pérgola, show de bola. Mas hoje, como a situação não tá boa, até aquele cantinho do vale vai, viu? Vai. Joga duas caixinhas de leite condensado, vira um peru pelado, é peru pelado que chama? Hã? E vamos que vamos! Aqui tudo! Agora são 20 horas e 35 minutos. 20 e 35 tem essa daqui, ó. É o som na voz de Lucas e Luan. É o cara. Agora 20 e 36 pra você, ótima noite. Ali já tá 20 e 39 no outro monitor. Ô loucura! Olha que nem bebi. Alô Ribeiro, tá brabo, menino? Yeah.

tá aí o sucesso na voz de Munhoz e Mariano Borges do Chuveiro. Também rolou por aqui o sucesso na voz de Pedro, Paulo e Alex, das novinhas, tão sensacional. Lucas e Luan é o cara. E agora é o seguinte, gente, vambora. Vambora que tá na hora, né? Hoje a gente vai aí um pouco mais cedo, mas prometo, viu, gente? Prometo voltar sábado que vem, se Deus permitir. E você lembre-se, viu? Lembre-se, jamais cruze os braços diante de um problema, pois o homem maior do mundo, que é Jesus, morreu de braços abertos por mim e por você, mas hoje ele vive por nós também. Então, independente do teu problema, da tua dificuldade, aí levanta, sacode a poeira, dá volta por cima e vida que segue, não para não, viu? Nada e ninguém pode ou será capaz de tirar esse sorriso da tua face. E lembre-se, você pode todas as coisas, porque o Pai que te fortalece é o dono do ouro e da prata. Ele vai além da medicina, ele é o médico dos médicos, advogado dos advogados. Mas antes que você peça, aprenda a agradecer. Agradeça a Deus pelo que você já possui, não pelo que você quer. Porque quantas foram as vezes que você pensou não chegar onde você está hoje e você chegou. Então aprenda a agradecer a Deus pelo que você já possui. E as demais coisas, diz a palavra do Senhor, que serão acrescentadas sobre nossas vidas. Então apenas agradeça a Ele pelo simples fato de você poder abrir os olhos, poder colocar os pés no chão e saber que Deus te deu oportunidade. Mas 24 horas para você fazer tudo diferente e melhor do que no dia de ontem. Então não para não, gente. Continua firme e forte. Deus, Ele sabe todas as coisas e não dará o fardo maior do que você pode carregar. Obrigado, Bauru. Obrigado, região. Eu vou nessa, prometendo voltar sábado que vem, se Deus assim nos permitir. Caso não estiver aqui, com certeza estarei em algum lugar fazendo uma grande festa para você que é especial, viu? É, mandar aquele abração lá pro meu amigo Wesley, mandar um abraço aqui a todos vocês que ligou, você que participou. Obrigado, viu, gente? Obrigado de verdade. Wesley, manda aqui para mim que eu vou deixar ele engatilhado aqui para você, tá bom? Manda aqui o nome da música, vai tocar a próxima para você, Wesley, da família Garlic. Gente, obrigado pelo carinho, obrigado pelo abraço e a gente volta sábado que vem, se Deus permitir. Valeu, forte abraço e até lá. Tchau, gente. Tchau, Bauru.